0: E por isso que eu me dedico todos os dias a levar ao mundo o que este país faz de melhor.
1: Ah, que lindas palavras de Isabel, pero la queremos conocer también en esa proyección que tiene para Paraguay en las investigaciones para seguir mejorando nuestra producción.
0: Sí, nosotros nos juntamos en un grupo, cada uno con su expertise, vamos a decir
1: sí,
0: así,
1: sí.
0: En alguna área del campo, del agronegocio, agroganadería. E hoje te posso dizer, amiga, que nós temos as informações de Paraguai na palma da mão.
1: Ah.
0: Criamos uma ferramenta que te permite dizer qual é o custo de produção para cada atividade agrícola, para cada atividade da agroganaderia, se me compensa mais produzir meu ganado a pasto ou em confinamento, em que zona é melhor para fazer sua inversão, de que forma pode investir, qual foi o rendimento que a gente desta zona, qual foi o rendimento? Desde 5 anos atrás, nós outros consultamos cooperativas, produção própria,
1: sim,
0: produtores. Então, hoje temos um histórico de Paraguai.
1: Uhum.
0: E isso é importante.
1: São informações que quando uno maneja, já marca a diferença. Porque hoje, sem informação, sem tecnologia, sem inovação, não se pode produzir.
0: Tem que ter essa ferramenta, porque assim, o que vemos muito pelo campo hoje, o produtor tienes lo mismo trabajo, tal vez la misma inversión, lo mismo cuidado, pero no logra a tener la misma ganancia que lo su vecino. Entonces, o que hay que hacer? Esas informaciones técnicas, esses conhecimentos que nosotros queremos compartir con la gente que está produciendo en el campo.
1: Hoy, ¿cómo la gente que nos están viendo ya puede acceder a todo eso?
0: Sí. Todavia, por nossas redes sociais, que estão limitadas, porque nos ocupamos muito em trabalhar e não a mostrar nas redes, verdade? Somos mais de produzir e não de nos mostrar, mais de trabalhar e não de modelar. Mas vamos deixar essas informações mais acessíveis ao público. Vamos começar fazendo alguns recorridos,
1: sim,
0: através de charlas, em Las Expo, através do movimento, porque eu defendo muito os movimentos familiares e de mulheres. Porque as mulheres, muitas vezes, elas manejam essa informação para compartilhar com seu esposo, para compartilhar com seus filhos.
1: Claro.
0: Sim. E queremos também que essas informações estejam mais acessíveis e compartilhadas com as cooperativas. E que mais cooperativas de pequenos agricultores, de pequenos agroganadeiros, estejam se formando.
1: Qual é a denominação da empresa? Como é o funcionamento?
0: Estamos criando a Agroinvest.
1: Ah,
0: Agroinvest. Já temos um sítio, já temos nossa página também nas redes. Pero todavía está más concentrado en mí.
1: Está en proceso.
0: Está en proceso. Está en, es un bebé que está naciendo.
1: Sí, sí, así es. Así es que nosotros también acompañamos a eso, porque lo que hace falta es la información, que ustedes lo van a tener ya escudriñando cada punto del país para que eso sea el resultado que un productor necesita para producir bien.
0: Así mismo, y yo pienso, yo soy del siguiente pensamiento, Edith, que nada se hace solo.
1: No.
0: Nada se hace solo. Então, se dentro, eu quero levar isso bem em público, desde que tenha já dibujado um projeto social detrás deste.
1: Sim.
0: Porque eu vejo que todos os países que engrandecem demais somente o grande produtor e deixa seu pequeno agricultor olvidado, não se cresce a mesma coisa.
1: Não.
0: Uma coisa que me gusta em Brasil, e esse que eu quero replicar acá, é de la parte mais grande da comida ser produzida por pequenos agricultores integrados. Temos as grandes? Sim, temos. Temos que ter. Pero que as grandes necessitem dos pequenos para estar produzindo. E esse que eu quero replicar acá. Integradoras. Para que o pequeno produtor que está em campo não necessite sair e vir para a cidade. E sim, que ele pueda produzir e vender para uma cooperativa, vender para uma grande empresa, mas que ele pueda seguir vivendo onde estás.
1: Ah, que bueno. Que gusto tenerte, Isabel, hoy aquí en Multimedios Poder Agropecuario. Ella nos recibe aquí en su casa. Así es que nosotros vamos a ir también con su crecimiento mostrando a través de Multimedios Poder Agropecuario para que vos te sumes y puedas hacer y marcar la diferencia con información tu producción en